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0: Muito obrigado. Muito obrigado.
1: 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E a hora certa, 10:10.

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0: 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E a hora certa, 19:00.
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